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2: Todos dois são mestres, são ministros, por exemplo. Olorum é ministro do mestre Lua, o Batalá do mestre Sol. Mas essas duas forças juntas, elas trabalham junto também. O Batalá é Deus, seu ministro. Deus. Não, é Deus, é o Deus africano.